0: Entre os novos integrantes da corporação, Londrina terá um papel de destaque ao receber 153 novos soldados, o que representa o terceiro maior grupo de reforço no estado, atrás apenas de Curitiba e Cascavel.
1: Paraná.
0: Áreas urbanas dos municípios paranaenses de Cambará, Campo Bonito, Cruzeiro do Oeste, Faxinal, Nova Esperança, Nova Prata do Iguaçu, Ortigueira, Ramilândia, Sertanópolis, Tamarana e Vitorino ganham códigos de endereçamento postal CEPs específicos para os seus logradouros. A iniciativa dá identificação individual para cada avenida, praça, rua e travessa. Os CEPs novos já podem ser consultados através do site dos Correios. A iniciativa faz parte das ações dos Correios para ampliar o acesso ao endereçamento no país, contribuindo para a melhoria da qualidade operacional dos serviços postais e para a organização territorial da região.
1: Brasil.
0: E o presidente Lula anunciou ontem que o governo federal vai lançar na próxima semana o programa para endividados. A proposta, segundo ele, vai permitir renegociações do cartão de crédito, cheque especial, do crédito pessoal e do FIES, com juros de até 1,99% e descontos de 30 a 90%. Além disso, será permitido o uso de 20% do FGTS. Por isso, quem aderir o novo Desenrola no Brasil ficará também bloqueado por um ano em todas as plataformas de apostas online. O detalhamento do programa será divulgado na segunda-feira.
1: Mundo.
0: Os Estados Unidos trabalham para a formação de uma coalizão internacional para garantir a liberdade de navegação no Estreito de Hormuz, uma das rotas mais importantes para o transporte do petróleo no mundo. A proposta, segundo o documento obtido pela agência Reuters, prevê a criação de um mecanismo que reunirá aliados para atuar na segurança marítima da região após o conflito. O Estreito foi fechado pelo Irã no início da guerra em fevereiro. Em resposta, os norte-americanos mantêm um bloqueio naval desde abril e pretendem prolongar a medida por vários meses para pressionar Teerã.
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0: E a Prefeitura de Londrina, por meio da Secretaria Municipal de Assistência Social, inicia neste mês de maio a Operação Noite Fria 2026. A iniciativa segue até setembro e busca garantir abrigo e proteção para as pessoas que vivem nas ruas durante os meses de temperaturas mais baixas. O foco da ação é oferecer um local digno para passar a noite, com foco em adultos de todos os gêneros que não possuem condições de se manter sozinhos. Os moradores que identificarem alguém em situação de vulnerabilidade podem entrar em contato com o serviço especializado de abordagem social através do WhatsApp pelo número 99991-4568.
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0: Final de tarde de feriado, de tempo bom em toda Londrina e região. A estabilidade deve seguir no sábado e no domingo. Agora na Gleba Palhano, os termômetros registram 27 graus. 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

0: Tá aí, moda boa demais!
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0: Agora 5:34.
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4: Ah, meu filho, é a Rádio do Nortão do Paraná. E aqui você participa no 43-3316-4006. Alô, alô, pessoal do Vale do Paranapanema. Obrigado pela audiência, pelo carinho. Ótima. Sexta-feira!
5: Boa tarde, peruca. Tarde. Aqui no boteco aí, né?
4: Ai!
5: Manda um modão pra nós aí, oferece pro meu sogro que tá ouvindo aqui comigo. Manda uma do Zé Rico.
4: Quem que
5: aí.
4: É? Do Zé Rico?
5: Eu adoro, peruca. Um abraço.
4: Meu parceiro. Meu amigo, ligadinho com a gente nessa sexta-feira, Samuel Silvério. Aí você aperta o peruca, você fala uma com o Teodoro Sampaio. Se o operador for bom, ele tem uma no corte aí agora.

0: E aqui você participa no 43-33-16-40-06.
1: Boa tarde, peruca.
0: Ô, meu
1: já
0: amor.
1: Já cheguei em casa, vi você lá no campo.
0: Ah.
1: Tava lá. Já cheguei e conversei com você,
0: peruca. É verdade,
1: tava
0: mesmo.
1: Tava com a camiseta de Nossa Senhora da Aparecida.
0: Ô, oh, meu amor.
1: Lá conversei com você, você me deu um boné.
0: Você viu?
1: E me deu uma garrafa.
0: Ô, oh, meu amor.
1: Feliz dia de trabalhador pra todo mundo, né? Que estava lá, tava lotado. Acabei de chegar em casa, tá, peruca?
0: Que bom, meu amor.
1: Beijo.
0: Valeu, nossa amiga Marisa, obrigado pela audiência, pelo carinho, ótima sexta-feira pra você, meu amor, daqui a pouquinho tem a moda de primeira aí, beleza, beleza.
2: Peruquinha, parece que as palavras estão meio embaraçadas, o que está acontecendo, meu amigo?
0: Meu amigo, Pioi, ô Pioi, tem que ser sincero, não pode mentir no ar. Que tá acontecendo? Com você, meu amigo. O povo cobrando você no meio do campo, cara. Ficou ruim. Ficou ruim, Pioi. Não tá normal isso aí, não. Sorte o povo.
3: Boa tarde, Pioi. Tá todo nós aí. João Paulo e Daniel, com qual carícia. Fez pra vocês a rádio, pra todos os ouvintes. Subindo a Seria Talismã, Flechinho da Van. Todo mundo em casa do busão. Fez Paulo Cirus, Bruno de Andrade. Diego Montenegro, cowboy do Maurício Presidente. Essa galera nossa aí. Desejar um bom feriado para todos os ouvintes.
0: Seguro o meu parceiro Fiotão. Fiotão, numa sexta-feira, você vem aqui e pediu uma moda dessa?
4: Eu já conheço o seu jeito.
0: Rapaz.
4: Nosso romance é antigo.
0: Se você for Fiotão, você manda aqui. Fiotão, o nosso parceiro Tiringa.
4: Como você quer?
0: Rapaz, que moda de
4: arte. Com qual carícia vou te seduzir?
0: Cê manda.
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0: Manda agora que você mandou uma arte.
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0: Uma figurinha do nosso amigo Tiringa. Juntamente com Pablo Vittar.
5: Vixe.
0: Tem que mandar, gente. Sabe por quê? Porque o povo manda mensagem, manda foto, mas o povo não tem coragem de falar no ar. Aqui tem que falar no ar. E se falar pra mim guardar segredo, ah, meu filho, aí que eu falo mesmo.
6: Boa tarde, peruca. Aqui é o Paulo.
0: Olô, falando.
6: O Paulo da ex-cidade de Cambé. Eu estou morando aqui agora em São Jerônimo da Serra. Um abraço aí pro pessoal.
0: Meu parceiro.
6: Cambé. De Rolândia. É, manda uma música pra nós, fazendo um favor, que eu tô na escuta. Milionário José Rico. É, senta aqui comigo, senta aqui no sofá.
0: Tá bom.
6: Eu acho que é assim mesmo.
0: Essa mesmo,
6: eu esqueci o nome da música. Valeu,
0: obrigado. Valeu, meu amigo. Obrigado pela audiência, pelo carinho. Daqui a pouquinho tem Milionário Zé Rico. Solta aí.

0: Já.
1: E deixar virar.
0: Rapaz, é só um modão, cara.
2: Boa tarde, Rojão!
0: Bora, boa!
2: Fala da Betão Preto pra casa! Será que tá na hora de estampar uma já?
0: Meu parceiro, João, você tá partindo pra casa agora, então? Olha, que chegar em casa é assim.
2: Sei não, hein? Minuquinha, toca aí pra nós! Do outro lado da cidade!
0: Beleza!
2: Meu, será que tá aberto ainda? A casa das primas? Você sabe me dizer? Bora, bora, meu João!
0: Rapaz, numa sexta-feira dessa vai ser pequena pra gente, cara, de verdade. Sabe por quê? É feriado, é sexta-feira, dia primeiro, o povo tá com cascalho no bolso.
3: Alô, peruca!
0: Alô, mulherada. Olha o que o cara me manda.
2: Você sabe me dizer? Bora, bora, meu João!
0: Não vou falar nada. Não direi! Mas haverá sinais! Alô, João!

0: Tá aí Daniel com Bruno e Marrone aqui
1: lindo
0: no boteco. E das 4 às 7 da noite, o melhor o fila da moda sertaneja é aqui no boteco. Chegando agora Chitãozinho e Chororó. Se eu tivesse tomando uma...

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5: Boa tarde, meu locutor comunicador Renato Peruca.
4: Tamo junto, é.
5: Tô aqui sentadinha na minha cadeira cativa.
4: Obrigado, meu amor.
5: Nesse fim de tarde.
4: Que maravilha.
5: Maravilhoso que
4: com
5: tá
4: certeza.
5: Hoje. Primeiro, parabenizo todos os trabalhadores e os ex também, né?
4: Com certeza.
5: Os aposentados.
4: Servidores.
5: Que deram uma vida pro progresso desse nosso país.
4: Vestiu
5: aí.
4: Vestiu a camisa.
5: Tá bom, meu querido? Pena que hoje não tá transmitido aqui pela 90.3. Não tô ouvindo pelo radinho.
4: Ô, meu amor, não tá, mas... Ah, meu Deus do céu, mas tá rodando pra nós aqui, meu amor. Vamos ver isso aí, tá bom? Um beijo no seu coração, nossa amiga Heleninha Garvão, direto de Porecatu.
5: Tô ouvindo pela Alexa.
4: Pra Alexa, mas... tá bom. Tamo
5: Fico
4: junto,
5: feliz assim mesmo.
4: Com certeza.
5: Um beijão pra você, pra toda a equipe, pra todos os trabalhadores, pro deputado Cobra Repórter.
4: Opa!
5: Que tem um trabalho incessante aí também, né? Pro desenvolvimento da nossa região. A família de todos, a toda a equipe,
4: Tamo
5: que
4: junto.
5: É uma equipe maravilhosa também.
4: Valeu!
5: Pros trabalhadores aqui de Porecatu, do Paraná,
4: Opa,
5: do Brasil...
4: Turma.
5: Quiçá do mundo todo que estejam ligados aí.
4: Show de bola.
5: Na Cobra FM.
4: Valeu,
5: tá
4: ué.
5: Tá bom, meu querido?
4: Tamo junto,
5: Bota
4: meu
5: Bota aí um caju e castanha pra dar uma animada.
4: Tá bom.
5: O programa hoje tá muito romântico.
4: Tá romântico demais. Valeu, meu amor. Beijo
6: Ô,
4: pra
6: Peruca,
4: você.
6: Tá Oi. Tocando pra todo mundo aí?
4: Hã?
6: Toca pra mim uma também.
4: Ô, Feijão.
6: Uma música, né?
4: Tá bom. Um abraço pra você, meu parceiro Feijãozinho. Cadê o Atos? O Atsumiu!
7: Eu vou dar uma laçada nele, miserável. Espia, pet. Você não vai amarrar ele num poste, bicho. E vou dar derribada nele. Espia esse cara.
4: Sem violência no boteco. Meu parceiro mata a vaca. Ajuda nós, mata a vaca. Violência no boteco. Eu não vou aceitar. Alô, meu parceiro Tiringa! 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

0: Modão.
1: E até às 7 da noite, muito modão. Chegando aí, Tião Carreiro e Pardinho, amargurado. Agora são 18 horas, mais 20.

0: Modão demais, que ontem um carreiro e partiu.
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0: Agora são 6h29.
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0: Tá aí, moda boa demais com Chitãozinho, Chororó e também com João Paulo e Daniel. Que noite maravilhosa de sexta-feira, hein? Santa louca! Lembrando que amanhã às 4 da madruga te espera com o programa Só Modão das 4 às 6 da manhã com o melhor confino da moda sertaneja. Quero mandar um grande abraço pro meu parceiro Cidinho. Alô, alô, alô, alô, Cidinho. Ótima sexta-feira pra você, meu parceiro. Obrigado pela audiência, pelo carinho, meu parceiro sem terra. Na verdade, tem que ser sem terrinha. Um abraço pra você e a Vivi. E o meu parceiro Milton aqui de Porecatu. Tá ligadinho na rádio? Tá atendendo o povão aí no boteco? Obrigado pela audiência, meu parceiro sem terra. Obrigado pela audiência. Lembrando que amanhã às 4 das 6 da manhã, o melhor, o fino da moda sertaneja raiz. Das 6 da manhã até as 9, muito, muito modão pra você. E você participa, manda essa mensagem, manda seu alô, beleza? E vai participando. E você sabe que neste mês tá chegando!
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0: 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E aí, como tá o 1º de maio? Na cidade de 1º de maio, é, com muita festança. Na cidade de Arapongas, na cidade de Rolândia, é, muito

0: Modão com Dudu que Dalvan. Ó. Oh. Ah, rapaz do céu, que sexta-feira! Um maravilhoso! Solta o Sem Terrinha aí, ó!
1: Boa noite, peruquinha! Aqui é o Sem Terrinha! Ai. Uma boa noite, uma boa final de sexta-feira pra você!
0: Maravilha!
1: E todos os ouvintes da Rádio Cobra FM, para o pessoal do Herdeiro da Luta.
0: Valeu!
1: O Gaúcho.
0: Opa!
1: Marceneiro, o Paulista Marceneiro, todos do Assentamento Herdeiro da Luta, para o Milton e a Vivi, e para todos os ouvintes que estão ligadinhos. Eu quero a minha encomenda peruca, cadê minha encomenda peruca?
0: Ô, meu parceiro Sem Terrinha, fica tranquilo que essa semana que vai entrar agora, vamos levar para você a cachaça, beleza? Sem falta nenhuma, embolou tudo. Vê a exposição, é um rolo, rapaz, você nem imagina. Mas nessa semana que vai entrar, vamos levar pra você aí, beleza? Ótima sexta!
2: Ô, peruca, de boa! Bora de bora, gordinho do Uber, também dá uma rodadinha. Vamos
0: pro gordinho, né?
2: Trabalhar mais um pouquinho, né?
0: Bora!
2: Escutando a melhor, 107.1.
0: Tamo Rádio junto!
2: Cobra. Bora, bora!
0: Bora, bora, meu parceiro gordinho! Você pegou o seu prêmio? Na sequência agora tem programa Resumo do Dia Cobra News. As principais informações pra você ficar bem informado é agora, a partir das 7 da noite. Eu volto amanhã às 4 da madruga, acordando o galo, com o melhor confino da moda sertaneja.
3: Ô, peruca, passei pra te desejar um feliz dia do trabalho pra vocês.
0: Valeu, meu amor.
3: Da rádio. Vocês todos que trabalham todos os dias na
0: Valeu.
3: Rádio. Feliz dia dos trabalhadores pra vocês.
0: Tamo junto.
3: Uma ótima sexta. Que Deus abençoe você.
0: Valeu, meu amor, nossa amiga Marcinha, obrigado pela audiência. Meu parceiro já já tá ligadinho com a gente. Alô, alô, alô, já já. Ótima sexta-feira pra você, meu parceiro. Obrigado pela audiência. Alô, Ângela. E também pra esposa do meu parceiro já já. Ótima sexta-feira. Um abraço, tudo de bom.
4: Estou

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1: Prefeito de Londrina diz que precisa de 40 milhões de reais para modernizar semáforos. Em meia grande festa, Ponte de Guaratuba é inaugurada. Oposição vai buscar anistia do 8 de janeiro, mesmo após derrubada do veto da dosimetria.
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1: Sexta-feira, 1º de maio. Excelente noite para você. Londrina marca agora 25 graus, 24 graus na cidade de Cambé e Rolândia, 23 graus na cidade de Arapongas e Apucarana. Porecatu e região registra agora 25 graus. E o prefeito Tiago Amaral garantiu que a modernização dos semáforos de Londrina faz parte dos planos da administração dele. Atualmente, segundo ele, os sinaleiros da cidade não são integrados, o que impede o município de tornar os reparos, quando necessários, mais rápidos e de implantar melhorias, como a chamada Onda Verde, em mais pontos da área central. Para a modernização, a prefeitura precisa de pelo menos 40 milhões de reais, segundo Tiago Amaral, recursos que o município não tem e que, segundo o prefeito, deverão ser viabilizados junto aos governos estadual e federal. O município tem feito melhorias pontuais nos mais de 300 semáforos espalhados pela cidade. E o combate às arboviroses no Paraná ganhou um aliado eficiente e estratégico que tem apresentado resultados práticos na saúde pública. Diferente das ações tradicionais de limpeza e monitoramento, a ouve-trampa funciona como uma armadilha inteligente de baixo custo. O sistema é formado por um vaso plástico preto preenchido com água, onde é inserida uma palheta de madeira áspera. Esse ambiente simula o local ideal para a reprodução do mosquito Aedes aegypti. Atraída pela água, a fêmea deposita os ovos na palheta de madeira. As armadilhas são instaladas em residências e comércios, distribuídas de forma homogênea, respeitando a distância de 300 a 400 metros entre cada uma. Após o período de 5 a 7 dias, a equipe técnica municipal recolhe o material para análise. O secretário de Estado da Saúde, César Neves, ressaltou que a pasta vem capacitando equipes que trabalham nesse controle há vários anos para que houvesse essa implantação completa do sistema de ouvitrampas.
2: Estamos comemorando agora que o Estado do Paraná foi o primeiro da federação a ter 100% de equipes treinadas e capacitadas para o manuseio das ouvitrampas, que é uma grande ferramenta no combate à dengue. As ouvitrampas não eliminam diretamente o mosquito, mas elas têm sensores que nos dão dados mais precisos da quantidade dos focos do mosquito no território. Isso é mais um avanço, é mais uma luta que permanece diária do Governo do Estado do Paraná, Secretaria de Estado e principalmente com a população, nos ajudando muito nesse combate e na queda expressiva dos casos de dengue.
1: Na análise das palhetas, que é feita em laboratório, é possível calcular a positividade, ou seja, a indicação da presença do mosquito, e a densidade de ovos, que mede a quantidade de fêmeas na região e ainda determina a média geral de infestação no território. Clínicas de estética de bronzeamento foram lacradas pela Polícia Civil.
3: A Polícia Civil realizou uma operação ontem em Londrina que resultou na interdição de 3 estabelecimentos comerciais envolvidos na realização irregular de procedimentos estéticos. A ação contou com o apoio da Vigilância Sanitária e, de acordo com as autoridades, as investigações começaram após o registro de reincidência por parte da responsável por uma clínica de estética já autuada anteriormente pelo uso de câmeras de bronzeamento artificial, equipamentos proibidos no Brasil por apresentarem risco à saúde, incluindo potencial cancerígeno. Mesmo após medidas administrativas, a apreensão de materiais e validação judicial das ações, a suspeita teria continuado a atividade de forma clandestina, ocultando os aparelhos e mantendo o funcionamento do serviço. A polícia informou ainda que as investigações continuam para apurar possíveis crimes. As suspeitas podem responder por infração como desobediência, falsidade ideológica, violação de normas sanitárias, lesão corporal, devido aos riscos aos consumidores e apropriação indébita, entre outras possíveis tipificações. Repórter Evandro Ribeiro.
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1: E o Dia das Mães é a segunda data mais importante para o varejo, perdendo apenas para o Natal. Esse protagonismo pode ser confirmado por uma pesquisa da Fecomércio Paraná. O levantamento feito em parceria com o Sebrae indica que 68,2% dos consumidores pretendem

0: Consumidores vão pesquisar preços antes de comprar e que a maioria deles devem deixar para fazer as compras perto da data comemorativa.
1: A pesquisa do Dia das Mães reforçou essa data como uma das principais do varejo paranaense e também aumentou o nível de compra com relação ao ano passado, né, sendo que 68,2% manifestaram o interesse de dar presente nesse ano contra 66,5% do ano passado. O ticket médio também aumentou, esse ano está em R$ 162,48, um aumento de 5,5% com relação a 2025. Nós vemos também, né, uma tendência das pessoas definirem as compras nos dias que antecedem, né, a data, e também uma tendência alta de pesquisa de preços. Mais de 77% afirmaram que vão pesquisar antes de comprar os seus presentes.
0: Segundo a pesquisa, 29,7% dos pesquisados pretendem gastar entre R$ 101 e R$ 150, seguidos pelas faixas de R$ 151 a R$ 200, 24,9%, e até R$ 100, 23,1%. Os itens de uso pessoal continuam liderando as intenções de compra. Roupas, bolsas e calçados aparecem na frente. Oposição quer travar indicação ao STF até as eleições.
2: A rejeição do nome de Jorge Messias para o Supremo Tribunal Federal abriu uma nova frente de crise entre o governo e o Congresso Nacional. Após a derrota no Senado, a oposição já articula para impedir que uma nova indicação do presidente Lula avance antes das eleições de outubro. Pela Constituição, cabe ao presidente da República indicar ministros para o Supremo, mas a definição da votação é prerrogativa do presidente do Senado. Mesmo após o revés, o governo tenta reduzir o impacto político da derrota. O líder do governo no Congresso, o senador Randolfe Rodrigues, afirmou que a indicação ao STF é uma atribuição exclusiva do presidente da República.
3: Eu defendo que sim. É a atribuição do presidente da República. Depois, e o presidente da República... Não tem porquê ser depois das eleições. Até 1º de janeiro de 2027, o presidente da República é Luiz Inácio Lula da Silva.
2: Do outro lado, a oposição pressiona para que qualquer novo nome só seja analisado depois do processo eleitoral. O líder da oposição no Senado, Rogério Marinho, afirmou que já levou essa proposta ao presidente da Casa, Davi Alcolumbre.
4: Nós temos ainda 8 meses até o final do ano, 9 meses, nós temos uma eleição pela frente. E o que eu espero é que o próximo ministro do Supremo Tribunal Federal só seja indicado após o resultado das eleições de outubro, tá? Inclusive, foi o pedido que nós fizemos ao próprio Davi, caso houvesse esse insucesso, vamos esperar o posicionamento dele.
2: A estratégia segue linha semelhante a episódios recentes em outros países em que indicações para Cortes Supremas foram travadas em anos eleitorais. Aliados do ex-presidente Jair Bolsonaro reforçam essa articulação. O senador Flávio Bolsonaro, pré-candidato à presidência da República, afirmou que, diante do cenário político, a vaga no Supremo não deveria ser preenchida por indicação do atual governo.
5: A vaga não era naturalmente do atual governo Lula. Ela é resultado da antecipação da saída do ministro Luiz Roberto Barroso. Fico aí, é mais uma coisa que a população vai colocar na balança na hora de escolher o próximo presidente da República, porque em tese terá 4 nomes para serem preenchidos ao longo do mandato no Supremo Tribunal Federal.
2: A derrota de Jorge Messias no Senado foi a primeira rejeição a uma indicação ao Supremo em mais de 130 anos e expõe uma fragilidade na articulação política do governo Lula com o Congresso Nacional. Nos bastidores, cresce a avaliação de que qualquer novo nome indicado por Lula terá dificuldades para avançar no Congresso. De Brasília, Yuri Hudson.
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0: A oposição do governo vai trabalhar em uma estratégia para retomar o projeto de anistia para os envolvidos no 8 de janeiro. A previsão foi confirmada por líderes oposicionistas que consideraram elaborar um texto próprio para garantir perdão total a quem participou do 8 de janeiro. Mesmo após a derrubada do veto do presidente Lula ao projeto da dosimetria, que reduz as penas dos condenados pelos atos antidemocráticos. Iremos protocolar mais um projeto de anistia ampla, geral e restrita para todos os injustiçados do 8 de janeiro, disse o líder da oposição na Câmara, deputado Cabo Gilberto, do PL da Paraíba. e a ponte de Guaratuba foi inaugurada na tarde desta sexta-feira. Segundo o governo do estado, os veículos poderão transitar já a partir de amanhã. Nomeada Ponte da Vitória, a nova estrutura sobre a Baía de Guaratuba teve um investimento de R$400 milhões do governo do estado e resolve um problema histórico entre as cidades do litoral que tinha como forma

0: mais rápida de conexão, o Ferry Bolt, com viagens de em média 30 minutos em dias normais. A ponte possui 1.240 metros de extensão e conta com várias faixas de tráfego, além de ciclovia e áreas destinadas a pedestres. Contando com acessos na PR-412, a obra tem cerca de 3 quilômetros ao todo. De carro, a travessia deve durar 2 minutos.
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0: Noite de sexta-feira de tempo estável em toda a nossa região. No sábado, o tempo volta a ficar instável no Paraná, em função do avanço de uma frente fria na altura do sul do Brasil. Há risco de tempestades, especialmente na metade sul paranaense. Para nossa região, a mínima vai ser 19, a máxima deve chegar a 28 graus.
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0: Mais informações na nossa programação e nas nossas redes sociais. Da redação, Darcio Campos.
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3: E aí, como vai? Tá tudo bem? Boa noite, cheguei.
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3: Prazer ter você aqui na 107.1. Grande abraço, muito obrigado, hein? 1º de maio, feriadão, você de boa ouvindo a gente aí. Valeu!
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3: 33 16 40 06. Esteja à vontade para você interagir aqui. Com o sucesso na noite é nossa, especial de feriadão. Onde quer que você esteja, ouvindo o somzão da Cobra FM. Ah, que bacana, legal, né? Esta amizade, muito, muito, muito legal mesmo. Que o Papai do Céu abençoe a sua vida, o seu trabalho, a sua família, paz, saúde e muita luz no seu caminho. 1º de maio. O ano é 2026, é sexta-feira!

Programação na noite é nossa, Fernando Sorocaba. 107.1. Boa noite pra você. Hoje à tarde, né? Depois aí do show do 20, eu passei lá em Rolândia, que festa linda, né? Ainda tá acontecendo. É, tá muito legal, né? A Cobra FM tá lá fazendo festa, sorteando brindes pra você, trazendo aí todas as informações da Festa do Trabalhador, 1º de maio. A você que é trabalhador aí, feliz dia do trabalho. Encontrei a Débora Rodrigues, o Dé, né? E a Yasmin, a Anne, família bonita, unida, tava todo mundo lá, que legal, né? Bacana, hein? Bacana. Encontrei várias pessoas. E as pessoas falaram assim, a gente acompanha a Cobra FM, a gente adora os programas da 107.1 da Cobra FM. A gente, muito obrigado mesmo de coração pela recepção, pelo carinho que vocês têm com todos os programas, com todos os comunicadores e com todo mundo que trabalha aqui. Cobra FM 107.1, um amigo, um campeão em cada horário. Muito sucesso mesmo. Obrigado, viu? Tudo não fala, ó. Vem cá, a gente, né, tá a camisa da rádio, eu saí do trabalho e fui pra lá. Vem cá, a gente escuta essa rádio, a gente adora, né? A gente tá curtindo toda a programação aí. Obrigado, viu, gente, coração mesmo, agradeço aí, a gente agradece aí o carinho de vocês. Obrigado, Festa do Trabalho, um sucesso no Eric Jorge em Rolândia. 107, sempre com você, agora 7:27. Zé Neto e Cristiano, Bebi Minha Bicicleta.

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6: Alô Adriano, boa noite, seja bem-vindo aqui na nossa programação A Noite é Nossa. Fala meu amigo Wilson de Sebastião da Moreira, é isso, né? Tá ouvindo a nossa programação, rádio ligada aqui na 107, um abraço pro Wilson e também para toda a sua família. Obrigado aí, uma ótima sexta-feira, né? Ah, é hoje, hein? Aquela geladinha.

muito, Bruno e Marrone. Pra você que tá no trânsito, no carro aí, na sua casa, no seu apê, no seu bairro, tudo de bom pra você. Obrigado pela companhia. Boa noite da 107.1.

0: aquela pessoa, música linda aí. Falei pra você, Henrique e Juliano, essa música é muito, muito, muito top mesmo. Boa noite pra você, obrigado pelo carinho. Tamo junto, tamo aqui na 107.1. Continue participando aqui no 3316-4006. 3316-4006. Diga aí de que cidade você ouve a gente, tá bom? Diga aí pra mim que eu vou mandar um abraço aí pra você, pra galera da sua cidade. Participe aí da nossa programação. 3 para as 8.
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1: 107.1. 8 e 5. E aí? Beleza? Como é que tá aí o feriadão? Tá de boa? Churrascão? Família? Alegria? E Cobra FM? E agora você tem as músicas mais pedidas, as mais tocadas em todo o Brasil.
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1: Ed Brito e Samuel aqui na 107. Obrigado pela sua companhia. Romance Rosa.

Aqui na nossa programação, as melhores nesta super sexta-feira. Sexta-feira, feriadão, amanhã, sabadão, rimou tudo aqui. Que legal, né, rapaz? Nossa senhora, do jeito que você gosta, hein? Só aproveitar, viu? Aproveite bastante aí. E muito obrigado pelo rádio ligado. Um abraço pra você, pra sua família. Tudo de bom. Prazer ter você aqui. Muita luz no seu caminho. Que você conquiste tudo que você desejar e sonhar aí, que você possa realizar, tá bom? Quase tudo. Abraço, boa noite. Obrigado. Agora vamos cantar aí. Vamos ouvir. Vamos ela cantar, né? Com a Paulinha Fernandes. Mentiras entre as mais tocadas.

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0: Finalizando as mais tocadas com Zenete e Cristiano, Cadeira Cativa, uma das mais tocadas na 107.1 em todo o Brasil aí. Boa noite pra você, obrigado pela sua companhia, tudo de bom, e a gente tá aqui com você nesse feriadão, 1º de maio, gostoso, né? Saber que você tá aí com o rádio ligado, aí no seu carro, aí na sua casa, no seu AP. Onde quer que você esteja, valeu.
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0: 107.1 8:30.

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17: 1º de maio, ano 2026. Quem tá de data nova hoje é a Sueli Martins. Tem bolo na casa dela, tem festa, tem churrasco. Tem churrasco na casa do Ivo Andrade também, a gente tá chegando. Alô, galera, vamos passar aí na casa do Ivo. Tereza Alves também tá fazendo um churrascão. Tem bolo na casa dela também. Na casa da Lúcia, Helena Oliveira também tem bolo. Na casa do Alessandro Mazzucato também tem bolo, tem churrasco. Legal, legal. Na casa da Patrícia também, né? Patrícia Alves também tá fazendo festa. A Edinalva Assunção também tá de nível. O Luiz César Jaimes também tá fazendo um churrascão danado, viu, gente? Quem morar aí perto do Luiz César, quem for vizinho dele, já aproveita aí, já chega, né? Fala, ó, vim dar os parabéns aí pra você. Aí já aproveita pra saborear um pedaço de bolo, pra participar do churrasco. Ele falou assim, ó, sucesso? Ele falou assim, sucesso? Tô fazendo um churrascão danado aqui, rapaz. Tô nem aí. Então você pode olhar assim que você vai ver a fumacinha subindo aí e o cheirinho de churrasco, hein? Quem for vizinho, né? Do Luiz César aí. Vai se dar bem hoje, porque o homem tá fazendo um churrascão de primeira, hein? Parabéns pra você, ô Luiz, felicidades, uma das vozes mais bonitas do rádio do Brasil aí. O cara é fera, né? Então, parabéns pra todos que estão de data nova. Parabéns da Cobra FM 107.1. Deus abençoe, tudo de bom aí pra você que hoje tá completando mais um ano de vida, hein? Então, parabéns aí da Rádio Cobra FM.

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2: Boa noite para você que está aqui comigo na 107. Agora faltam 19 para as 9.
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0: me ver. Boa noite, sou a Nice de Purecatu. Danada, hein? Boa noite, então, aí sua... É Nice, é isso mesmo? Nice, né? Sou a Nice de Purecatu. Manda um alô pra mim. Gostaria de ouvir a música Amor com Natanzinho Lima. Já vou preparar pra você, tá bom? Abraço aí, obrigado pelo carinho. Tudo de bom aí pra minha amiga Nice. Eu acho que é a primeira vez que eu tô falando com você, hein, danada? Um abraço pra você, pra sua família. Tudo de bom. Seja bem-vinda aqui a nossa amiga de Purecatu. Aproveitar e mandar um abraço lá pro meu amigo também. Meu amigo Elias Henrique de Purecatu. Ela falou que o nome da música é Sonho de Amor aí. A música com Natanzinho Lima. Obrigado, Eunice. Bom feriado pra você e pra toda a sua família. Grande abraço aí pra cidade de Purecatu. Vou preparar sua música, tá bom? Beleza? Obrigado, hein? Tá aqui na 107.1. 33-16-40-06. Você participa aqui comigo, a gente vai batendo um papo, proseando.
1: Oi, sucesso. Oi, danada. Boa noite. Boa noite. Tudo bem com você?
0: Tudo.
1: Você e a família. Oi, tudo sucesso. Bem. Hoje eu gostaria de mandar a programação do aniversário do Luiz César, que está fazendo aniversário
0: grande
1: hoje.
0: Luiz César.
1: Tudo de bom para ele. Que Deus abençoe com bastante paz e saúde, né? E a música, você pode ser qualquer uma aí que você escolher aí.
0: Então, tá bom.
1: Ser do Daniel, do Zezé de Camargo, pode ser qualquer um aí, tá bom?
0: Beleza, então.
1: Seja uma noite abençoada aí pra você e pra família, tá bom?
0: Abração. Boa aí. Noite. Boa noite.

0: seguindo a nossa programação, Lucas Luco.
1: Aham. Você gosta de Goiânia?
0: Adoro.
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0: Boa noite pra você que tá aqui na nossa programação, feriadão, e ele agora vai bater um papo com a gente aí, sobre FM, né, que esteve lá no ginásio, lá no Eric Jorge, né, 1º de maio, e realmente foi uma festa linda durante o dia, tá encerrando agora a noite aí, com show, né. E muitas atrações, prêmios da Cobra FM. O passe lá tava lotado, gente. Olha, lotou. E trazendo um bate-papo o meu amigo Ratolino, que tava por lá também, da Cobra FM. Fala, meu amigo Ratolino. 1º de maio em Rolândia, aí no Eric Jorge. Beleza? Boa noite, meu amigo.
3: Muito boa noite pra você, Eli Reis, a todos os ouvintes aí da Cobra FM. Eli Reis, estamos aqui no estádio Eric Jorge. Olha, a arquibancada tá lotada de gente, tá se encaminhando pra final. E um grande show aqui com você, né, Fabiano? Fala comigo.
4: Alô, nosso amigo Eli Reis.
0: Bom sucesso.
4: Do rádio. Vamos aqui, rapaz. O estádio tá bombando. Galera, o futebol tá comendo na alta aqui. Bota você aqui, meu amigo. Mas manda um alô aí pra galera, aí, todos os ouvintes aí. E daqui a pouco tem Fabiano Santos e banda ao vivo. Tamo junto, Eli!
3: Vem pra cá. Abraço, Eli Reis. Vem pra cá, vem pro estádio Eric Jorge, viu? Vem pra cá que a festa continua.
0: Deu vontade de sair agora correndo. Então você tá ouvindo a gente, vá pra lá. Daqui a pouquinho, ó. Showzão com Fabiano. Aí, ó. Bora! 1º de maio. Em Rolândia, lá no Eric Jorge.
5: É

showzaço do Fabiano em Rolândia, lá no estádio Eric Jorge, 1º de maio, Cobre FM, com muitos prêmios, festa, alegria, tá lotado, tá gostoso, e ó, durante o dia já foi maravilhoso, e agora vai encerrar aí com um showzaço aí do grande Fabiano e banda. Valeu, meu amigo Ratolino, um abraço. Abraço pra vocês, obrigado pela participação. Sucesso, Cobra FM. Cobra FM. Amigão, sucesso com você.